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0: viu, seu Fausto? Obrigado, coração. Obrigado, hein? Obrigado por essa presença aqui com a gente dessa noite. A gente deixa o nosso grande abraço ao nosso grande amigo, viu, seu? E essa galera linda que veio prestigiar esse evento com a gente, né? Amém. Beijão, coração.
1: É isso aí.

0: Obrigado, André Renner, Bainão das Antigas, mais um grande sucesso. E nós, dos atuais, estamos aqui para firmar essa parceria com vocês. Bainão das Antigas e Bainão Raiz.
1: Tamo junto!
0: Valeu, valeu!
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gente, muito boa tarde a todos. Estamos chegando por aqui com uma edição mais do nosso encontro através da Rádio Poderosa Progresso FM 88.3. Hoje, edição de quarta-feira, dia 16 de setembro de 2026. É o dia do sofá, pra gurizada aí, quem pode, né? Quem tem um sofá bom também, com certeza. Né? Maravilha, vamos chegando por aqui, agradecendo sempre, né? Primeiramente a Deus aí pela oportunidade de estarmos aqui mais um dia com saúde, com alto astral e, claro, com muita alegria para levar para você o melhor da música de banda, música gaúcha, música sertaneja, aqui pela Progresso FM. É, a partir de agora o telefone tá liberado para você. É o 0983-516-329, 0983-516-329, está habilitado aqui para você participar com a gente. É, até às 19 horas, vamos levando as melhores canções para você através da poderosa Progresso FM. Graus a temperatura aqui no estúdio da Rádio Progresso, 24 graus, o clima hoje, um dia bastante quente, só ensolarado, a máxima chegou nos 26 graus, segundo nos indica aqui, e a mínima foi de 9 graus. Amanhã o tempo parcialmente nublado, segundo está indicando aqui, aí a mínima de 12 e a máxima de 28. Sexta-feira, previsão aí, pequena previsão de chuva para sexta-feira. Vamos dar uma conferida aqui para ver se muda alguma coisa, não muda nos nossos sites aqui, o que nos indica aí no decorrer da semana. É, amanhã permanece tempo ensolarado para amanhã, para viernes. Viernes tem a possibilidade aí, mas é muito pouquinha chuva para sexta-feira, né? Para sexta-feira, bem pouquinha possibilidade. Já para sábado, sim. Sábado tem aí a expectativa aí de 29 milímetros. Sábado, domingo também tem previsão de chuva. Segunda-feira e terça-feira também. Segunda-feira e terça-feira. A partir de terça-feira. É, quarta-feira. A partir de quarta-feira o tempo seria tempo bom novamente. Então vamos ver aí o que vem lá de cima nos reserva aí para os próximos dias.

0: Boa tarde aos amigos aqui de Santa Rita, meus amigos da cidade, bem-vindos aí todos os nossos queridos ouvintes. Alô, você empresário, trabalhador, trabalhadora, é o pessoal da cidade, o pessoal do campo que estão aí nos plantios aí, já alguns já estão no meio, outros no começo e outros já quase no fim, né? Mas enfim, estão aí nas lavouras, passa aí por aí nas regiões aí, só dá maquinária no eito, né? O pessoal aí a fula aí, então vamos seguindo aí, vamos trazer aqui, deixa eu pegar aqui a música do peraí, tudo vem do campo, com certeza. Deixa eu ver aqui, é do Chiquito e Bordoneio, essa aqui quero mandar aos amigos agricultores que sempre estão nos acompanhando por aí, aos amigos que estão aí nos tratores semelhando, né, plantando, e o pessoal aí que tá aí na colheita da aveia, colheita do trigo e tal e coisa. Vamos trazer aqui, ó, Tudo Vem do Campo.
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0: aí curtimos o João Mulato e o Douradinho cantando pra gente aqui esse modão de viola, bom demais da conta. É, também temos aí o Xan Jororó, e Chiquito e Bordoneio, tudo vem no campo. Essa música é um clássico aí pra agricultura, os amigos agricultores, gurizada aí que estão aí no dia a dia aí, a bola aí nas lavouras. Desde as 7 horas com mais 49 minutos, 17 mais 49 minutos em todo o território nacional. 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
0: Também vem chegando a festa do grupo Recordando o Passado. A festa do grupo Recordando o Passado. No domingo 11 de outubro de 2026, às 10h30 da manhã, tem a recepção dos grupos. Às 11h30 terá início o almoço, seguido aí das 14 horas em diante, matiné dançante com Denilson Gaiteiro e companhia. Vai ser aí no Salão Comunitário do bairro Sinuelo. Organize e convida o grupo da terceira idade Recordando o Passado de Naranjal. Um abraço aos amigos do grupo Recordando o Passado, que vem com o seu evento no domingo 11 de outubro, aí no local do Salão Comunitário do bairro Sinuelo, aqui de Santa Rita. Também fala aqui da festa da comunidade da Linha 12, aí no Centro Cultural e Esportivo da Linha 12, festa patronal no domingo 18 de outubro de 2026. A festa patronal, às 10 horas tem a Santa Missa, meio-dia entrega do kits aí do Leitão a Pururuca. Às 12h30, show aí com o Fábio Maran. Às 14 horas terá início o sorteio do bingo. Seguido aí do término do sorteio do bingo, matiné dançante com Denilson Gaiteiro e companhia. Vou estar por lá no dia 18 de outubro, convite especial aos amigos aí de toda a região. O prêmio aqui para o bingo. 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

Um abraço lá pra Cacau, tá ouvindo nós aqui. Já vou passar pra você aqui, o Christian e o Ralph. Christian Ralph aqui com a música Olhos de Luar, já tá na ponta da agulha também. Essa aqui eu quero mandar no Simbala aqui, mandar lá pra Mari também, que tá ouvindo a gente através do aplicativo Rádio Progresso. Um abraço pra você aí também, tá curtindo a gente também. Deixa eu ver quem mais tá ligado comigo, nosso amigo Alô Betão, um abraço aí, ótima quarta-feira. Hoje é dia de futebol, um abraço agorizado do grupo aí do futebol. Hoje temos um encontro aí pra jogar um futebolzinho, tomar um chopp depois, né? Um abraço agorizado aí na esquina gaúcha, será aí hoje o grande jogo. Um abraço a piazada aí do futebol aí, vamos trazer aqui, ó, Christian Ralph, vamos trazer uma seleção sertaneja aqui nesse estilo aqui, ó.

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Brasil, sucesso com Rio Negro e os Limões cantando pra gente agora. Agora são 18 horas com mais 15 minutos. Abraço lá pra minha amiga Cádia. Alô, Cádia. Cádia Prigol tá ouvindo nós. Um abraço pra você. Ótima quarta-feira. A minha amiga Solange Becker também tá curtindo a programação. Um abraço pra você também. É, vamos dando sequência por aqui. Pessoal, deixa eu comentar com vocês aqui. Vem chegando esse grande evento. Olha a minha amiga Cádia aí, ó. É Formosa, dia 22 de novembro. Tem festa aí na comunidade, hein? 22 de novembro. Tem aí a festa patronal, a festa da costela. E tem a Santa Missa antes do meio-dia. O meio-dia tradicional aí, costelão, né? Tradicional festa da costela aí, kits de costela. E logo após aí, o matiné dançante com o Denilson Gaiteiro e companhia. Será no dia 22 de novembro. 22 de novembro, a festa da costela, a festa patronal. Aí em Curupaitã, né? Pessoal de Formosa aí, né? Fique atento aí pra esse grande evento. Festa patronal e a festa da costela. Olha, também vem aqui chegando aqui, deixa eu trazer para vocês aqui, ó, 49 anos da Congregação Evangélica Rio de la Plata de Santa Rosa del Mundo aí. 49 anos, né? Vem chegando aí o aniversário no domingo 8 de novembro de 2026. 49 anos de Congregação Evangélica Rio de la Plata em Santa Rosa del Mundo aí. Às 9h30 tem o culto, ao meio-dia aí o grande almoço. E logo após o almoço, pela parte da tarde, tem o grande bingão também. Seguido do bingo, o matiné dançante com Denilson Gaiteiro e companhia. Alô, amigos de Santa Rosa. Alô, pessoal de Santa Rosa, os baileiros. Pessoal aí que gosta do fandango. É isso aí, vem chegando aí a festa aí da Congregação Evangélica del Rio de la Plata. É, vem aí os 49 anos de fundação aí em Santa Rosa del Mundo aí. Domingo 8 de novembro, convite especial a todos os amigos de Santa Rosa. 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É, se machucou aí praticando esporte, jogando futebol, jogando vôlei, no trabalho, tirou o dedo fora, o pé fora, o joelho, o braço, o ombro, né? Acontece isso aí, né? Com os trabalhadores, só com quem trabalha que acontece, ou praticando algum esporte também. Fale com a Salete Baginhas, que aqui no telefone 0986-179121. Abraço aos amigos do grupo Recordando o Passado, de Nanangala, que vem com sua festa no domingo 11 de outubro de 2026, no local do Salão Comunitário do bairro Sinuelo. Às 10h30 tem a recepção dos grupos, às 11h30 tem início o almoço, e às 14h segue o matiné dançante com Denilson Gaiteiro e companhia. Denilson Gaiteiro e Zia, aí nesse grande evento no domingo 11 de outubro, aí no local do Salão Comunitário do bairro Sinuelo. Organize, convita Grupo de la Terceira Idade Recordando o Passado. Um abraço aí aos amigos Recordando o Passado. Também, amigos, aí não esquecendo da grande festa patronal com bingo lá na comunidade da linha 12, no domingo 18 de outubro. 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E a festa tradicional, festa do leitão a pururuca. Esse aqui é muito top, esse leitão a pururuca, hein? Domingo
18 de outubro, às 10 horas tem a Santa Missa, ao meio-dia entrega dos kits, 12h30 o show com o Fábio Maran, show acústico, 14 horas sorteio do bingo, seguido do bingo, matiné dançante com Denilson Carteiro e companhia. Vou estar por lá, esse grande evento no domingo 12 de outubro, vocês são os nossos convidados.

Manda lá pra cá de quem tá ouvindo nós aqui, o Cleiton Borges cantando pra gente aqui, ó, uma só lajota. Essa aqui é sucesso. Manda lá pra cá, de lá pra dona Inês também, pra deixa eu ver quem mais aqui, pra Inês, né? Dona Inês, é Inês. Dona não, né, Inês? Deixa eu ver quem mais aqui, a Alci Kunz, aí a família Kunz aí, novembro vem chegando aí, dona Alci, né? Vamos estar por lá aí nos 50 anos de casamento, aí vai ser uma festança só, né? Eu já vou na quinta-feira já pra ficar até no sábado, porque é longe a barbaridade, né? Vamos estar por aí, vamos fazer aí, tomar um chope, cantar umas modas, é, fazer um bailão aí pra comemorar aí os 50 anos de casamento. Opa, aí tem história, né? Vamos trazer aqui na íntegra essa aqui, ó, Cleito Borges, uma só lajota.

um clima de paixão aqui no ar, aqui com o Amado Batista. Hoje é quarta-feira, né? Quarta-feira é o dia do namoro, dia do sofá. Alô, meu amigo Martelo, meu amigo Famor Martelo, tá ligado comigo lá no 32 aí? Tá ligado comigo, vim na programação.

já confirmou audiência com nós aqui. Abraço, meu amigo Vamor aí. Ótima quarta-feira pra você, rapaz. É, hoje é quarta-feira, Vamor. Né? Tempo que a gurizada, né? Nós era mais novo, nós era bom nessas coisas aí, né? Dia do namoro, tal coisa, né? Um abraço aí pra gurizada do grupo. Alô, pessoal aí do grupo do futebol aí também aí. Já estão combinando aí como é que vai ser o placar hoje. É isso aí, agora são 18h32. Vou trazer lá pro meu amigo Valmor aqui uma música do Atuais. Regravou essa música aqui na versão aqui com a participação da Thalita e também da Elisa, banda Os Atuais. Essa música aqui ficou muito bacana, eu gosto demais dessa versão aqui que eles fizeram aqui. Essa aqui também vou mandar lá pros amigos de Santa Rosa, Del Mundo aí. A música Mississippi na versão aqui com a banda Os Atuais.

Olha aí o sucessão com Chico Rei, Paraná cantando pra gente aqui, Chico Rei e o Paraná cantou pra nós aqui o Leão do Mar. Também tivemos aí a música Mississippi com a banda Os Atuais. Essa moda aqui eu quero mandar lá pro meu amigo Paulo Gaúcho, alô meu amigo Paulo, a dona Ana, o pessoal de Cerro Largo, e também o pessoal do Rancho Gaúcho de Santa Rosa del Mondaí, o velho casarão.

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5: Um abraço aos amigos de Cerro Largo que vem com o grande baile do shopping no dia 10 de outubro, grande baile do shopping, convidando esse povo geral aí. Paulinho e Fábio no bailão, mais o banda Novo Estilo também aí com a sonorização e também tocando bailão também aí. Esse grande baile do shopping dia 10 de outubro. 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Quero mandar um abraço lá pro meu amigo Ademir Pagliotto, tá ligado comigo aí, depois de um dia de trabalho, que chegou a recém do serviço e tá ouvindo nós aí. Abraço, meu amigo Ademir, tá curtindo a programação, tomando uma água, eita, aí sim, aí é bonito, diz que tava nos plantio aí, terminado o leite já, aí já ficou de boa então, meu amigo Ademir, um abraço pra você.
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5: Ele pediu uma moda das boas, das antigas. Vou trazer aqui, ó, Chico Rei Paraná, aqui, essa música aqui, o Canarinho Prisioneiro. Essa música é boa também, gosto demais dela aqui, ó. Não falta nos eventos, nós toca aqui nos botecos por aí. A música Canarinho Prisioneiro, assim, eu vou mandar lá pro Ademir, vou mandar pra Fátima também. Aí pro pessoal do grupo aí do Sinuelo também. Deixa eu ver quem mais que gosta dessa moda aqui. Quem gosta disso aqui? Meu amigo Claudinho. Alô, Claudinho, um abraço. A minha amiga Carmen. Vou trazer aqui o Canarinho

aí a música do Rio Grande do Sul, tia. A música do Rio Grande do Sul é o Rio Grande aqui no programação, no nosso encontro hoje, edição de quarta-feira. Lembrar aí que estamos aí na Semana Farroupilha, Semana do Gaúcho, tem eventos aí no CTG todos os dias, né? Aí pro pessoal em comemoração aí a Semana Farroupilha. Dia 20 de Gaúcho, aliás, dia 20 é o dia do Gaúcho, dia 20 de setembro é o dia do Gaúcho. Vamos estar numa atividade aí em Cerro Largo com o pessoal aí, na Estância Halber ali, fazendo aí umas modas com os artistas aí convidados, o pessoal que vai estar presente por lá. Comemoração ao Dia do Gaúcho. Pessoal, chegamos no finalzinho da programação. Vou encerrar por aqui, vou encerrar o nosso encontro de hoje, edição de quarta-feira. Querendo Deus, amanhã estarei de volta, amanhã a partir das 17 horas e minutos. Aqui com o nosso encontro diariamente aqui para a Rádio Progresso, de segunda a sexta-feira. 21 graus agora nesse momento a temperatura. Vamos deixar a última para vocês aqui, é a última dessa tarde. Amanhã temos um encontro marcado novamente. Um abraço a todos vocês, que fiquem com Deus, né? Que eu também vou com ele e esperamos aí se encontrar amanhã novamente aqui. Um abraço a todos, até amanhã, tchau, tchau.